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1: Bon, c'est ça, c'est tout.
2: para tudo, pega a visão. É a Lucas BHZ. Anderson do Paraíso. Ah, bagulho foda. Putaria. Ela gosta de baile, putaria. Sessão de Jack batendo na bica, ela gosta.